0: continua acompanhando, porque ainda não há confirmação de que eles estejam, de fato, soterrados.
1: Sim, sim.
0: O que aconteceu foi, inclusive, a Anne Barreto veio conversar com a gente e explicar. A barreira que deslizou fica no Alto da Bondade, em Olinda, e embaixo, logo embaixo, fica Passarinho, sim, o bairro de Passarinho.
1: Uhum.
0: E aí, quando a barreira deslizou, a barreira caiu no bairro do Passarinho.
1: Entendi.
0: E aí, a gente está tendo essas confusões de informação.
1: De informação, né?
0: Mas, de fato, os bombeiros continuam lá buscando pela mãe e pelo bebê de 6 meses. E esse caso, na zona norte do Recife, é outro. Uma casa havia desabado e, infelizmente, os bombeiros encontraram a mãe e um bebê em óbito.
1: Que coisa triste. Ok, Gabi segue monitorando aí essas informações para trazer pra gente. Muito obrigado, viu?
0: Por nada.
1: Agora são 5:22.
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1: Vamos para as nossas participações aqui pelo WhatsApp da Rádio Jornal. E você, como é que está a situação aí na sua comunidade, né? Sua comunidade está sofrendo com as águas que caem? Vamos à participação, mais uma.
3: Boa tarde, Rádio Jornal.
1: Boa.
3: Tem afogados, está tudo inundado. Tanta água que até os peixes estão morrendo afogados.
1: Eita lá. Ok, meu amigo, vamos a mais uma participação do ouvinte.
4: Boa tarde, Rádio Jornal FM. Amém? Eu sou aqui, Walter Luiz, do bairro de Casa Amarela, amém? Casa Amarela voltou a chover, pouco, mas voltou, amém? Os nossos políticos se preocupam com praças, com avenidas, com coisas bonitas, né? Amém? Devia se preocupar com a situação agora da chuva, né? Fazer proteções, né? Sobre cheia, sobre ruas, avenidas, BR alagada, amém? Os políticos nossos só se preocupam com boniteza, etc, amém? Eu agradeço a atenção, boa tarde, fica na paz de Deus vocês, Walter, do bairro de Casa Amarela, Recife, Pernambuco, Brasil, amém?
1: Abraço. Ei, Walter, amém, amém, Walter. Vamos a mais uma participação do nosso ouvinte pelo WhatsApp da Rádio Jornal, chega você.
5: Alô, pessoal da Rádio Jornal.
1: Oi.
5: Cristiano.
1: Oi.
5: A situação é o seguinte, aqui na Beira Rio, ninguém anda, cheio, parece mais a Praia de Piedade, entendeu?
1: Uhum.
5: O prefeito não liga para tomar situações quando acontece chuva, aí o que acontece toda vez? Aconteceu a semana passada, no dia do trovão, e agora aconteceu de novo. Com essa chuva. Entendeu? Obrigado. Aqui é José Alves de Queiroz, já botando o Guarapi. Entendeu? Seu programa está estourado. Obrigado.
1: Ok, meu amigo. Obrigado pela sua participação. Chegando mais um ouvinte, como é que está a situação aí na sua comunidade? Você tem sido afetado pela chuva? Manda o WhatsApp pra gente. Aqui pelo YouTube da Rádio Jornal, a Aparecida pergunta sobre a situação do rio Tapacurá. Nós conversamos com o secretário Almir Cirilo há pouco e ele nos informou que atingiu ali o limite, mas está sendo monitorado pelos equipamentos que são implantados lá. Mais um ouvinte chegando, vamos nessa.
6: Boa tarde, Cristiano.
1: Boa tarde. Robson
6: aqui do Janga, participando aí. Cristiano, motorista de aplicativo eu sou. E assim, eu resolvi sair depois das 14 horas. Porque, pra ver se essas águas baixavam mais. E aí assim, saí de Paulista, peguei uma corrida aqui pra o bairro do Cordeiro. E tentei ir pela BR-101. E infelizmente, totalmente travada a BR-101 ali. O travamento está chegando ali na altura do Bariloche, no sentido Caxangá. Retornei, voltei ali pela estrada de Mirueira, tá tranquilo, dá para passar. Porém, na divisa ali entre Bibiribe e Caixa d'Água, muita lama, muita água. O rio preste a inundar tudo ali, o rio Bibiribe.
1: Uhum.
6: Valeu?
1: Okay.
6: Mas graças a Deus consegui chegar aqui no Cordeiro, peguei um passageiro, tô voltando pra Água Fria.
1: Ok, meu
6: Valeu,
1: amigo.
6: Cristiano, boa tarde.
1: Obrigado.
6: Meus amigos ouvintes, voltou a chover de novo aqui.
1: Cuidado, no cuidado, não fique na chuva não, pra não pegar um resfriado. Agora são 5:25, nós temos a última participação do ouvinte antes da entrevista com a Aparecida Fernandes. Vamos lá, do ouvinte.
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1: Boa tarde.

0: Cristiano Bassan. Aqui onde eu estou neste momento, chove, chove, chove muito. Monte dos Guararapes, Prazeres aqui, Jardim Jordão, chove muito. A minha preocupação neste momento é com aquela ponte que faz 3 ou 4 anos que Mano Menezes está construindo ali, no terminal dos ônibus da Vila dos Palmares, Muribeca Rua. Essas alturas, eu penso que o meu querido, meu velho Muribequinha já arrastou, já levou de novo uma ponte que é construída todo dia, todo mês, todos os anos, e todos os anos a ponte o rio levou. Quem me conhece sabe, é ali, na bica, terminal dos ônibus de Muribeca Rua, ali na Vila dos Palmares, Cristiano Bassan.
1: Ok, meu amigo.
0: Chove muito, chove muito.
1: É, e vamos
0: Boa
1: saber.
0: Tarde.
1: Boa tarde, obrigado pela sua participação com a gente. E a gente vai saber como é que fica, né, a situação para as próximas horas. Só registrando aqui, Alexandrino, no YouTube, disse que não tem ônibus para o centro do Recife, tudo alagado. Faltou dizer onde estava, não é? E aqui o Manuel Nascimento disse que em Jaboatão deu uma parada na chuva. Agora, 5 da tarde, 27 minutos.
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1: Agora a gente atualiza a previsão do tempo para todo o estado com a meteorologista da Agência Pernambucana de Águas e Clima, APAC, Aparecida Fernandes. Boa tarde.
3: Boa tarde, Cristiano. Boa tarde a todos os ouvintes da Rádio Jornal.
1: Aparecida, depois desse dia aí de muitas chuvas, a gente fica naquela expectativa. Como serão as próximas horas? Amanhã, o sábado, qual a perspectiva aí de chuvas da Agência Pernambucana de Águas e Clima, APAC, para as próximas horas, Aparecida?
3: Para as próximas horas, ainda há previsão de pancadas de chuva, né? Que essa chuva ainda pode ter intensidade de moderada a forte, aqui em todo o litoral e zona da mata. No Agreste, essas chuvas têm uma intensidade moderada. E no sertão também pode ocorrer chuvas, mas são chuvas fracas, né, e chuvas isoladas, né, rápidas, mas no sertão. Mas aqui no litoral, na zona da mata e Agreste, que essa chuva já adentrou para o Agreste, não com tanta intensidade quanto choveu aqui no litoral, mas também está chovendo no Agreste.
1: Uhum.
3: Então, para as próximas horas, deve ocorrer ainda algumas pancadas de chuva, né?
1: Sim, sim. Aparecida.
3: E essas chuvas também devem permanecer, assim, chove, depois deve dar mais uma parada, no período da madrugada deve voltar, dar outras pancadas de chuva,
1: uhum,
3: com intensidade moderada a forte, e até as primeiras horas da manhã.
1: Uhum.
3: E depois a tendência para o sábado já é para diminuir, principalmente no período da tarde.
1: Agora, eu vi aqui que a APAC havia emitido no início dessa manhã o alerta vermelho. O que é que isso significa quando a APAC diz assim, o nível meteorológico é vermelho? O que é que isso significa?
3: Porque quando a gente manda um aviso, né, que essa cor vermelha, que é um aviso de atenção, né, já é um alerta no caso, é um aviso com chuvas acima de 100 milímetros, né, chuvas assim generalizadas.
1: Uhum.
3: Então, para esse caso, né, quando ocorre só uma chuva em um município ou em outro 100 milímetros, a gente não manda um aviso vermelho, mas, por exemplo, choveu mais de 100 milímetros em quase todos os municípios da região metropolitana e da Mata Norte.
1: Uhum.
3: Então, quais foram... Por isso que foi enviado esse aviso vermelho, porque uhum, existe a possibilidade de chuvas generalizadas de 100 milímetros, acima de 100 milímetros.
1: Sim, sim. Aparecida Fernandes, a gente vê aqui que a zona de convergência intertropical tropical é que tem causado todo esse volume de chuva. É normal para o período? E o que é a zona de convergência intertropical?
3: É a zona de convergência intertropical realmente é o que tem causado essas chuvas aqui. E porque que, e o que é a zona de convergência intertropical? A convergência é, como a gente chama assim, a junção, né, de ventos que vêm do hemisfério norte e do hemisfério sul aqui na região do Atlântico. Então, os ventos, quando se juntam os alísios, né, que são os ventos que vêm do hemisfério norte e do hemisfério sul, e eles se juntam e formam a zona de convergência. E essa zona de convergência, ela fica oscilando em torno do Equador. E para esse período, assim, abril, maio, realmente é quando ela está mais próxima aqui da região Nordeste. É tanto que é o principal sistema meteorológico que causa chuvas aqui no Nordeste.
1: Uhum.
3: E é normal para esse período. Só que esse ano, né, nos últimos dias, a temperatura do oceano, ele está quase que um grau acima do normal. Isso faz com que aumente a evaporação e que tenha mais energia para as nuvens terem mais uma intensidade, né? Fiquem mais intensas e chuva mais.
1: Uhum. O Aparecida Fernandes, quais foram as cidades que receberam os volumes maiores de chuvas nas últimas horas?
3: Nas últimas 3 horas, por exemplo, as maiores chuvas ocorreram no Agreste e na Mata Sul.
1: Uhum.
3: Mas nas últimas 24 horas, por exemplo, choveu mais em Abreu e Lima, 199 milímetros, Goiânia, 193, Paulista, 189, Olinda, 185, né? E aqui em Recife foi 170 milímetros.
1: Sim. É considerado muito acima daquilo que é esperado para o período?
3: A temperatura do oceano, né? Aqui próximo à costa do Nordeste. Então está muito quente, então isso faz com que evapore mais na região do oceano. E a evaporação, ela alimenta as nuvens, que elas ficam mais intensas, né? E causa mais chuva.
1: Sim, sim. Então, para a gente finalizar aqui, só com relação aos rios, foram emitidos alguns alertas, né, para trechos de Rio Tracunhaém, por exemplo, Tapacurá, Ipojuca, Capibaribe. Tem algum que está naquele estágio ali que vocês estão preocupados?
3: Com relação aos rios, né, assim, eu fico monitorando as chuvas, né, eu tenho outra pessoa aqui que é o Danilo, eu vou passar para ele, que ele é o responsável pelo monitoramento dos rios.
1: Uhum.
3: Então, você pode conversar com ele, está aqui do meu lado, e ele vai dar uma explicação dos rios.
1: Danilo, satisfação recebê-lo aqui no Balanço de Notícias. Como é que está a situação dos rios aqui?
4: Boa tarde, Cristiano.
1: Boa tarde. Explique melhor para a gente como é que estão as situações dos rios aqui na nossa região metropolitana e Zona da Jamata.
4: Nós na PAC, né, temos uma rede de monitoramento que tem 36 pontos em locais estratégicos para o monitoramento dos rios. E aí, desses pontos, a gente já emitiu 9 avisos de inundação, né, que é quando o rio ele começa a causar transtornos à população, ele sai da sua calha natural e extravasa. E aí, esses pontos, né, já atingimos a cidade de Goiânia, de Vicência, né, o rio Sirigi, o rio Tracunhaém, Nazaré da Mata, o rio Capibaribe, em São Lourenço da Mata, e também as cidades de Camaragibe e Recife.
1: Uhum. Ok. Há alguma situação aí que tem chamado muita atenção e que vocês estão preocupados, que pode, corre o risco aí de inundação?
4: Não, os rios já estão em pontos de inundação, né? Uhum. A Defesa Civil já está atuando em algumas cidades, retirando a população que necessita desse apoio. E, no momento, a gente segue monitorando, porque caso tenha alguma alteração mais grave, a gente volta a avisar a população e a Defesa Civil.
1: Pronto, Danilo, muito obrigado. E só para concluir com a Aparecida, com relação às próximas horas e o final de semana, o resto do feriadão, o que é que a PAC prevê? Aparecida Fernandes. Aparecida, está me ouvindo? Acho que não, né? Mas enfim, Danilo, obrigado pela participação, tá bom? Deu para a gente entender direitinho a previsão que até o sábado as chuvas vão continuar. Agora, 5 da tarde, 36 minutos.
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1: E agora vamos destacar o futebol, as equipes de Pernambuco, Leonardo Boris com o Náutico.
2: Boa tarde para você, boa tarde para você que está ligado aqui no Balanço de Notícias. E o Náutico, hoje pela manhã, treinou em Franca e depois do almoço, seguiu viagem para Ribeirão Preto. Náutico, sem Leonai e Paulo Sérgio. Náutico que apresentou o seu balanço auditado. E tem a maior receita desde a Série A, mas acumulou um déficit de 18 milhões e 500 mil reais em 2025. Os detalhes daqui a pouco, aqui no Bola Rolando, Ed.
1: Pronto, valeu. Aí as informações do Náutico, agora vamos com o esporte, o Alex Santos.
3: Valeu, Maçã. Boa tarde para você, boa tarde para todo mundo que acompanha o Balanço de Notícias. Daqui a pouco, no Bola Rolando, nós vamos repercutir essa sexta-feira do esporte. Aliás, não teve sexta-feira do esporte. O treino que estava marcado para hoje à tarde não aconteceu. As fortes chuvas que caíram na capital pernambucana acabou cancelando esse treino. Mas teve lateral direito que renovou o contrato com o esporte. Daqui a pouco eu vou trazer todas essas informações. Pois o esporte é destaque aqui na Rádio Jornal, Rádio Notícia.
1: E as informações do Santa, chegando agora com Igor Moura.
4: Fala, amigo, boa tarde para você e para todo mundo ligado aqui na Rádio Jornal. O elenco tricolor encerrou hoje preparativos para o jogo de amanhã em Campinas, no estádio Brinco de Ouro da Princesa, diante do também pressionado Guarani. Guarani que vem de 2 empates seguidos, um deles em casa diante do Itabaiana, o último deles enfrentando um time reserva da Ferroviária em Araraquara, enquanto Santa Cruz vem de 2 derrotas em sequência. 1-0 Confiança, 1-0 para o Amazonas em plena Arena de Pernambuco. Técnico Claudinei Oliveira deve promover mudanças no time Coral para esse duelo importante de amanhã em Campinas às 5 da tarde. 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
1: Agora 5h38.
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1: E essa é aquele tipo de notícia que a gente não gostaria de dar. O nosso Valdson Balbino tem informações direto do Passarinho, porque foram encontrados os corpos de mãe e bebê que estavam sobre escombros. Valdson.
7: Oi, Bassam. Boa tarde para você, boa tarde a todos que estamos ouvindo. Isso mesmo, por volta das 5h10 da tarde, as buscas foram encerradas porque os bombeiros, com a ajuda dos moradores aqui do bairro de Passarinho, ainda conseguiram encontrar os corpos de mãe e filho. É um menino, um bebê de 6 meses de idade, a mãe de 20 anos de idade, segundo informações dos moradores que ajudaram nessas buscas, a mãe estava com a criança nos braços, a gente acredita, né? Na tentativa de proteger o filho, quando ela percebeu que a barreira veio a deslizar. Tive aqui um momento de muita comoção na comunidade. Há pouco desceram o corpo do bebê, de 6 meses de idade, e agora existe a expectativa para que desçam, tragam lá da barreira para recolher o corpo, levar para o carro do IML, da mãe da bebê, a mulher de 20 anos de idade. Tive aqui a comunidade chorando bastante. Uma bombeiro militar foi a responsável por descer com o corpo do bebê, esse corpinho enrolado a um lençol, uma cena muito marcante. Tem muitas pessoas chorando aqui, não tem, né, como não se emocionar diante dessa tragédia. Esse bebê, repetido, menino, até então havia ficado como Pietro. Foi achado primeiro, depois a mãe, e aí a gente está acompanhando toda essa movimentação aqui no bairro de Passarinho, em Olinda. Então, o que era, né, esperança, expectativa de encontrar as 2 pessoas desaparecidas, infelizmente, a esperança deu lugar ao sentimento de tristeza, o luto. Todos aqui estão visivelmente abalados, os moradores sujos, né, de lama, de barro, porque desde o início das buscas eles estavam empenhados, né, ajudando os bombeiros militares. A gente segue aqui acompanhando toda a movimentação. Nós vamos fazer também uma cobertura completa na TV Jornal, no programa O Povo na TV.

0: É a partir das 6h30 da noite. Daqui a pouquinho.
1: Ok. Valdo, obrigado pelas informações. Ele segue acompanhando este caso. Que notícia triste. Então, Gabi, sai de 2 para 4 o número de mortes.
2: Exatamente, Bassan. A gente tinha noticiado há pouco a informação sobre os 2 óbitos confirmados de uma mãe também e um bebê após um deslizamento no bairro de Dois Unidos, na zona norte da capital. E agora a gente tem essa segunda confirmação também do corpo de uma mãe e de seu filho, um bebê de 6 meses, em Passarinho, em Olinda. A gente também acompanha outras ocorrências, como a gente já trouxe aqui. A unidade de pronto atendimento de Nova Descoberta informou que 11 pacientes vítimas de deslizamento de barreira na zona norte do Recife deram entrada na unidade, 7 foram atendidos, avaliados, passaram por exames e foram transferidos para hospitais de referência. Um paciente permanece em atendimento e um outro recebeu em alta. A gente está acompanhando essa situação, a gente sabe que os bombeiros ainda estão trabalhando. Valdson Balbino está fazendo a cobertura lá em Olinda, como a gente já havia noticiado. Esse caso ocorreu no Alto da Bondade, a barreira deslizou para o bairro do Passarinho. E, infelizmente, a gente teve mais essas 2 confirmações de óbitos. A gente também espera, né, aguarda um posicionamento da Secretaria de Defesa Social, que está compilando todas as informações oficiais, porque a gente sabe que a gente tem o direito de saber, tem muita gente em situação de risco. E, enfim, as chuvas deram a trégua no momento, mas a gente sabe que tem previsão de mais água por aí. E, enfim, é um cenário que a gente vai precisar continuar acompanhando de perto, Bassan.
1: Ok, Gabi, muito obrigado pelas informações, viu? Gabriela Bento, atenta, trazendo todas as informações aí desse dia de caos. 4 mortes confirmadas em Pernambuco por conta das tragédias aí devido às fortes chuvas que caem. 5:42.
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5: No Recife, 5:46.
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5: Às 5:46, a gente tem feito a nossa programação de hoje voltada com informações diretas sobre as chuvas que caem em Pernambuco desde a madrugada de hoje, não é? Com a confirmação de 4 mortes, como bem trouxe a nossa repórter Gabriela Bento na última atualização aqui. Mas cidades do interior também estão sendo afetadas pelas chuvas e trazendo também muitos estragos. Por exemplo, Goiânia, na Mata Norte. Eu estou ao telefone com a secretária de Assistência Social de Goiânia, que coordena aí as ações do município. Ana Silveira, boa tarde para a senhora.
6: Boa tarde.
5: A cidade de Goiânia foi uma das cidades que mais recebeu aí o volume de chuvas no estado nas últimas 24 horas. Foram, no total,
6: mais de 200 milímetros.
5: Isso, 214 milímetros. E eu queria que a senhora começasse trazendo para a gente qual é a situação neste momento, qual é o balanço que nós podemos fazer das ocorrências aí.
6: Olha, desde a madrugada, a partir das 2 da manhã, que a Defesa Civil mobilizou todas as secretarias, Assistência Social, Saúde, Serviço Público, SESTRANS, então está assim, uma mobilização geral, né? E o prefeito dando todo apoio, o prefeito Marcílio Régio. Acionamos a Secretaria de Ação Social e mobilizamos o pessoal do CREAS, do CRAS. E estamos com 4 abrigos, com mais de 300 pessoas desabrigadas. Então, estamos com a Escola Quarto Centenário, o Manuel Borba, que esses ficam aqui mais próximo da área Ribeirinha, e temos mais uma escola que estão ocupando, uma escola do estado, e já temos uma outra já de sobreaviso para que haja necessidade e seguirão para lá essas pessoas. Estamos recebendo apoio do governo do estado, já disponibilizando colchões, cestas básicas e outras coisas. E também a sociedade também está enviando donativos que estamos arrecadando na quadra municipal. Uhum. Uma média de 300 pessoas desabrigadas. E agora não temos chuvas. Uhum. Não temos chuvas, mas o rio ainda sobe. Né? Aqui o Balde do Rio e a Rua da Empoeira. Uhum. Era onde é uma cheia localizada aqui, geralmente aqui em Goiânia. Sim. Mas esse ano, com o quantitativo de chuvas, outras áreas foram inundadas por conta das águas pluviais, que foi o loteamento Boa Vista, o Maçangana, né? E nos distritos também tivemos algumas situações difíceis, mas está tudo sob controle, está tudo mobilizado, a Defesa Civil está fazendo todo o monitoramento.
5: Sim, sim. É, justamente a senhora falou aí de 300 pessoas que ficaram desabrigadas. Esse número ainda pode aumentar?
6: Desabrigadas.
5: O município pensa em decretar ou já decretou situação de emergência?
6: Situação de emergência. Uhum. Desde manhã já foi decretado situação de emergência. 8 horas da manhã o prefeito convocou todo o secretariado e agora estamos voltando à prefeitura para um balanço do dia. Uhum. Não está com chuva aqui em Goiânia, está estiado. Uhum. E na região de Timbaúba, que também vem a chuva daquela área, sim, há mais de 5 horas também lá estamos sem chuvas.
5: Uhum. O secretário, aí foi criado alguma espécie de local para receber doações? Vocês já estão recebendo ajudas de outros municípios também? Sim. Ou pessoas que querem ajudar?
6: Sim. Disponibilizamos a quadra municipal, uhum, onde estamos recebendo donativos da sociedade e também para lá vai ser encaminhado os donativos do governo do estado, colchões, cesta básica, entre outros.
5: Sim, sim. Essas pessoas...
6: A governadora já entrou em contato com o prefeito, já falou com ele desde o início da tarde.
5: Essas pessoas que foram afetadas, há uma previsão para que elas voltem para suas casas? É uma área ribeirinha? Onde é que fica essa localidade onde essas pessoas foram afetadas?
6: Essa área, a maioria dos desabrigados são dessa área ribeirinha, como eu falei, do Balde do Rio. Uhum. Então, a previsão de chuva para amanhã, teremos chuvas. Agora, sim, não na intensidade de hoje, já vai ser pouca chuva, e aí dependendo da baixa do rio, essas pessoas retornam, mas aí, por enquanto, isso não estiver dando total segurança às pessoas, eles seguem nos abrigos e a prefeitura está dando todo apoio de alimentos, de o pessoal da saúde também, SAMU, e graças a Deus, com todo esse transtorno, não tivemos nenhuma vítima fatal.
5: Uhum. Eu vi aqui
6: tá
5: que...
6: Está tudo sob controle.
5: Uhum. Então, como a senhora bem falou, essas pessoas estão sendo levadas para duas escolas, não é isso? A Centenário...
6: Já estamos na terceira escola.
5: Na terceira já, né?
6: Terceira escola, mas tem toda uma mobilização do pessoal CRAS, CREAS, da assistência social, do FESTRANS, que faz a segurança, da Secretaria de Saúde, dando todo apoio às famílias que estão chegando. E posterior, o CRAS, o pessoal do CRAS, CREAS e também a saúde, mesmo quando eles voltarem para suas localidades, vai continuar dando esse apoio até que tudo se normalize.
5: Ah, muito bem. Então a gente espera que tudo fique bem aí. Parabéns pelo trabalho que vocês estão desenvolvendo para acolher essas pessoas e que tudo possa voltar à normalidade. É isso que a gente espera, não é, secretária?
6: Tá bom. Muito obrigada. Estamos aqui à disposição. Qualquer coisa, estamos aqui para dar a informação para vocês.
5: Ana Silveira, secretária de Assistência Social de Goiânia, que está coordenando as ações do município por conta das chuvas que atingem. Foram 214 milímetros nas últimas 24 horas, é muita chuva. E com isso, 300 pessoas, em média, ficaram desabrigadas e estão sendo levadas para abrigos improvisados criados pela prefeitura lá daquela cidade. No Recife, 5 da tarde, 53 minutos.
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5: Muito bem, chegando mais a última rodada de participações dos nossos ouvintes espalhados por todo o Pernambuco, trazendo para a gente também o panorama de como estão as comunidades. Chega você.
7: Alô, Bassan, boa tarde para ti. Me chamo Evandro Leandro aqui da Mangabeira.
5: Oi, Evandro.
7: Aqui na BR-101, sentido paulista, trânsito parado devido ao alagamento ali na Guabiraba, né? Uhum. Que transbordou, não tá passando nada. Carreta, caminhão, tudo travado.
5: Uhum.
7: O engarrafamento, ele tá da cidade universitária até aqui a Guabiraba. Então, quem puder evitar sentido paulista, vá por outros caminhos, porque aqui está tudo travado. Boa tarde.
5: Ok, amigo, obrigado. Tem mais participação chegando. Vamos lá, você no telefone.
8: Boa tarde, Rádio Jornal.
5: Boa.
8: João Cabral que fala.
5: Nós
8: estamos aqui no engarrafamento na Guabiraba. E a alegação que defronte o centro de treinamento do Náutico está totalmente alagado. Então, o engarrafamento é quilométrico. E diríamos que a Polícia Rodoviária Federal mandasse alguém com aquelas motocicletas, com megafone, avisando a todos que estão aqui paralisados qual seria a alternativa, porque a gente está aqui sem nenhuma noção do que, é que está acontecendo. Ok?
5: Obrigado. Ok, meu amigo. Ok, acabou? Tem mais um? Vamos lá, vem você no telefone.
9: Boa tarde, pessoal do Rádio Jornal.
5: Boa.
9: Meu nome é Sandro Albuquerque.
5: Oi, Sandro.
9: Moro aqui em Parramirim. Aí, veja bem. Naquele pé, você vem pela Avenida Parramirim, pega direito pra ir pro Carrefour, no canal ali da ponte de Torre Parramirim.
5: Sim.
9: O canal transbordou e caiu uma árvore. Antes, quando caiu uma árvore, a árvore tombou pra rua, aí só tá uma faixa liberada.
5: Que
9: dá
5: situação.
9: Pra passar, mas e aí o pessoal vem cortar essa árvore. Mas só que na descida, na quebrada do posto de gasolina ali, tem o posto de gasolina, o canal transbordou ali, tá cheio d'água, muita água.
5: Ok.
9: É um pequeno difícil. Eu mesmo voltei pela contramão pra pegar Leonardo Bezerra Cavalcante. Tá difícil, complicado.
5: Ok, divulguei, meu amigo.
9: Divulguei aí.
5: Ok.
9: Tá chovendo em Parnamirim, tá chovendo por aqui, viu?
5: Chovendo aí, Parnamirim. Ok, obrigado pela sua participação. Agora, 5 da tarde, 55.
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7: Agora, 5 da tarde, 59.
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7: Chegando informações agora direto da redação com João Lubambo.
9: Pois é, Bassan. Moradores de diferentes áreas da região metropolitana do Recife relatam falta de energia. Na zona sul da capital, áreas do IPCEP estariam sem luz desde a madrugada. Em Olinda, o problema seria no bairro de Peixinhos, com registros na rua São Sebastião. Já em Jaboatão dos Guararapes, moradores de Jaboatão Velho também reclamam da falta de energia. No centro do Recife, a Avenida Conde da Boa Vista estaria completamente no escuro, sem iluminação pública. Essas são informações dos ouvintes que estão mandando aqui para a Rádio Jornal. Nós entramos em contato com a Neo Energia sobre a situação e estamos aguardando o retorno, mas a informação inicial é de que alguns locais foram desligados devido ao nível da água ou o pedido de bombeiros, defesa civil e prefeituras. Passar.
7: Obrigado, João. De João, vamos a Gabi com as últimas atualizações. Gabi.
10: Oi, Bassan. É que as informações que a gente cobrou agora há pouco do estado chegaram. O Corpo de Bombeiros Militar informou em nota que no bairro de Passarinha, no Recife, uma mulher e um bebê foram encontrados mortos após um deslizamento de barreira. Em uma outra ocorrência, no bairro de Dois Unidos, também no Recife, 4 vítimas foram resgatadas após deslizamento, sendo 2 adultos e 2 crianças. Desses, 2 foram socorridos com vida, mas 2 não resistiram aos ferimentos e evoluíram a óbito. Ou seja, a gente tem 4 mortes devido às fortes chuvas no Recife. No balanço geral da Operação Inverno, na região metropolitana do Recife,

0: Atualizado às 5 horas da tarde desta sexta-feira, foram registradas 16 ocorrências de pessoas ilhadas, com 6 ainda em andamento. Ao todo, 340 vítimas já foram resgatadas. O Corpo de Bombeiros segue com equipes mobilizadas em toda a região, atuando nas áreas atingidas pelas fortes chuvas e dando suporte às ocorrências em atendimento. Um balanço de informações tristes que não gostaríamos de noticiar, Bassan.
1: É verdade, infelizmente. Gabriel, obrigado pelas informações.
0: Eu queria
1: Parabéns.
0: Só dar um pouco de dignidade às vítimas, no caso que a gente cobriu, que inicialmente a gente vinha noticiando como Olinda, porque fica no limite, né, entre o Recife e Olinda. As duas vítimas já foram identificadas: Bruna Carine, da Silva, de 20 anos, e Pietro da Silva Pimentel, de 6 anos. Os outros óbitos a gente está acompanhando, a gente ainda não tem as informações, mas a gente vai seguir acompanhando de perto, porque a gente sabe que essa situação é delicada e a gente não pode continuar vendo essas cenas se repetindo a cada vez que chove forte, Bassan.
1: É uma pena. Parabéns pelo trabalho, Gabi, muito obrigado. Agora, 18 horas e 2 minutos. Terminou o balanço de notícias. Vem aí a Ave Maria e, na sequência, o Bola Rolando com Leonardo Boris e as informações esportivas. Toda a equipe de produção de notícias da Rádio Jornal segue acompanhando esse dia de caos no nosso Recife. Nossos sentimentos a todos os familiares de mais um dia de tragédia. Obrigado, minha gente. Boa tarde, pessoal.
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Esta é a hora do Angelus, a hora da Anunciação. A humanidade esquece por um momento a sua luta em glória. Deixa de lado os pensamentos pecaminosos, a perseguição desenfreada dos homens contra os próprios homens e contempla, na paz da natureza, uma sombra pálida do olhar de Maria. Nos templos, nas ruas e nos campos, as preces brotam espontâneas de todos os lábios. Esta é a hora do Ângelus, a hora da Anunciação. Nós vos suplicamos, Maria, que olheis por nós, vossos filhos ingratos. Dai-nos a graça do arrependimento e a vossa bênção materna. Porém, mais do que nós, Maria, outros necessitam do vosso apoio nesta hora. Os que morrem de necessidade, os que blasfemam, os que não creem. Iluminai-os, Virgem Santíssima. Vós que fizestes os homens semelhantes a Deus, porque foste mãe de Jesus, olhai para os que perderam a fé. Protegei-os. Deslumbrai-os como um relâmpago aos olhos de Paulo. Lembrai-vos deles nesta hora, Maria, e sede para todo sempre louvada e bendita. Ave Maria, cheia de graças, o Senhor é convosco. Bendita sois vós entre as mulheres, bendito é o fruto do vosso ventre, Jesus.

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0: Em Pernambuco, 6 horas e 6 minutos.
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0: Muito boa noite para você que acompanha a programação da Rádio Jornal. Está no ar para toda a rede, para todo mundo pela internet. Bola rolando. Mais um programa do seu Scratch de Ouro. Estamos na sexta-feira, 1º de maio de 2026. O dia do trabalhador, o dia do trabalhador brasileiro. Um dia que é para comemorações, né? Para o trabalhador brasileiro. Um feriadão começando nessa sexta-feira, mas que está marcado aqui em Pernambuco pelos problemas verificados devido à chuva. 4 mortes confirmadas na região metropolitana do Recife com as chuvas das últimas horas. Muitas cidades atingidas fortemente também no interior. E a equipe de produção de notícias da Rádio Jornal, as equipes do Sistema Jornal do Comércio de Comunicação de Jornalismo estão informando tudo através dos veículos do Sistema Jornal do Comércio de Comunicação.
3: E com semana
0: aqui na Rádio Jornal, a qualquer momento, outras informações sobre essas últimas horas tão complicadas, um dos dias mais difíceis do ano e dos últimos anos também na capital pernambucana e também na região metropolitana e em municípios também da Zona da Mata e outros municípios do estado de Pernambuco, do interior de Pernambuco. A qualquer momento, outras informações com a nossa equipe de produção de notícias informando tudo o que está acontecendo. E teremos ainda uma noite inteira de informação aqui na Rádio Jornal, logo mais no programa Movimento, com Marcelo Araújo. A gente vai atualizar você com outras informações, ouvindo autoridades, acionando repórteres, trazendo para você todas as informações sobre o que tem acontecido nas últimas horas. Chuvas fortes e intensas, causando muitos problemas. Ainda bem que hoje era um feriado, né? Ainda bem que hoje era um feriado, porque a cidade poderia estar realmente caótica se tivéssemos aí um dia normal de trabalho. Mas foi um feriado triste. Foi um feriado, tem sido realmente um feriado triste nas últimas horas pela quantidade de chuva, os problemas verificados em vários municípios do interior e também na região metropolitana do Recife. Bom, fim de semana tem futebol, fim de semana tem os times pernambucanos em campo no Campeonato Brasileiro. Temos duas equipes que jogam Série B e Série C do Trio de Ferro da capital no interior de São Paulo. O Sport joga no domingo na Ilha do Retiro. Esperamos que num clima bem melhor, num clima bem mais ameno, num clima que favoreça a partida. O Sport vai receber o Ceará no domingo à noite. Amanhã em Ribeirão Preto tem Botafogo e Náutico. E amanhã em Campinas tem Guarani e Santa Cruz. Central também joga neste domingo, mas joga neste sábado, joga amanhã, mas joga em Natal. Temos aí os representantes de Pernambuco na Série D. E a partir de agora você vai ouvir os destaques, as manchetes do Bola Rolando de hoje.
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0: Santa Cruz Futebol Clube, Igor Moura.
3: E com semana de preparação muito conturbada com várias saídas do clube, Santa encerrou preparativos para jogo de amanhã válido pela 5ª rodada da Série C do Campeonato Brasileiro. Técnico Claudinei Oliveira fará mudanças em relação ao time que perdeu para o Amazonas, mudanças forçadas e por ordem técnica. Adversário Guarani também vive pressão da torcida, não tem acumulado bons resultados na Série C e pode ter treinador demitido em caso de derrota para o tricolor.
0: Clube Náutico Capibaribe, Leonardo Boris.
4: Náutico já em Ribeirão Preto sem volante e atacante. Botafogo de Ribeirão Preto teve um tempo a mais do que o Náutico de descanso. Náutico apresentou seu balanço auditado. Atacante do golaço da vitória sobre o Atlético pode estar ganhando posição no ataque.
0: Esporte Clube do Recife, Wallace Santos.
5: E numa sexta-feira chuvosa, treino é cancelado no Esporte Clube do Recife. E lateral direito teve contrato prorrogado até o final da temporada.
0: 6:11 em Pernambuco, com estes e outros destaques no ar, bola rolando na Rádio Jornal.
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2: Bola rolando aqui na Rádio Jornal, 6 horas 13 minutos. 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O Bola Rolando está no ar com as notícias do nosso futebol.
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4: Santa!
2: Amanhã, em Campinas, Guarani e Santa Cruz, mais uma rodada no Campeonato Brasileiro Série C. Tricolor em destaque, sexta-feira Tricolor, prévia desta partida contra o Bugre. Boa noite, Igor Moura.
5: Muito boa noite para você, Haroldo. Forte abraço, um abraço para todo mundo ligado aqui no Bola Rolando. Fica aqui meu desejo de cuidado para todo mundo, que todo mundo saia bem desse dia difícil aqui na capital pernambucana, no estado de Pernambuco também. Bom, Haroldo, Santa Cruz não está aqui na capital pernambucana, o Santa desde anteontem em Campinas, né? Em São Paulo, para ser mais exato, agora sim em Campinas, porque amanhã entra em campo 5 horas da tarde no Brinco de Ouro da Princesa diante do Guarani, no duelo das camisas das mais pesadas da divisão, né, Haroldo? Coloca o Santa, Guarani e Paysandu, talvez as três camisas mais pesadas da Série C nessa edição 2026, e dois times que vêm com certa pressão. Tanto o Guarani como o Santa Cruz. É óbvio que a situação do Santa é pior do que a do Guarani, principalmente a questão financeira, né? O Santa Cruz tem esses atrasos de 3 imagens com elenco, a semana foi muito conturbada, foi muito diferente no Arruda, com 2 titulares nesse início de campanha na Série C pedindo dispensa, pedindo desligamento do clube. O CEO, o Pedro Henriques, vai assinar sua rescisão segunda-feira, deve ir ao clube para assinar sua rescisão, principalmente depois que colapsou a negociação da Cobra Coral Participações com a SAF do Santa. A situação do Pedro Henriques ficou quase que insustentável. E o Fábio Cortez também deixou o clube, né? O auxiliar da casa que chegou a comandar o Santa naquela reta final de campeonato pernambucano, dando lugar ao Wilton Bezerra, que será agora o auxiliar da casa no Santa Cruz. Israel acertando com o Retrô, inclusive nosso Haldney Alves já conseguiu fazer um vídeo do Israel na ilha, na Copa do Nordeste, na vitória do Retrô quarta sobre o América de Natal, né? Ele já foi assistir o seu novo time, seus novos companheiros, ele volta ao Retrô. E o Balotelli, Haroldo, até tem proposta do Capital, está muito próximo de acertar com o Capital. Surgiu a informação no decorrer de ontem para hoje que o Retrô estaria na disputa para levar o Balotelli. Dentro do Santa Cruz, as informações dão conta de que a esposa do Balotelli está grávida, queria voltar ao Distrito Federal. O Balotelli é de lá, de Brasília, e por isso também pediu desligamento do Santa. Mas a informação que eu tenho é que o Balotelli pediu 2 anos de contrato e um salário mais alto do que o Retrô estava disposto a pagar pelo Balotelli, algo em torno de R$50 mil, 2 anos de contrato. O Retrô recuou, deixou o Balotelli seguir a vida dele, e ele deve ser anunciado de fato no Capital a qualquer momento, viu, Haroldo?
2: Agora o Figueirense perdeu o conceito com você, não foi, Igor?
5: Tem o Figueirense, verdade. Tem o Figueirense que passou um bom tempo na Série A do Campeonato Brasileiro, bem lembrado, Haroldo, o Figueirense.
2: Você tinha colocado aí Guarani, Santa Cruz e Paysandu, mas tem o Figueirense também. E tem muita gente de história também, né? Como, por exemplo, Botafogo da Paraíba, mas faz tempo que tá aqui, né? Série C.
5: Se estabelecermos tempo de Série A, que eu, assim, no meu...
2: Tem que ver qual o critério, né?
5: Na minha avaliação, esse critério, ele pesa muito. Edições de primeira divisão disputadas, né? Acredito que Paysandu, Guarani, Figueirense e Santa são os 4 principais da divisão, viu, Haroldo?
2: É verdade, né? Mas vamos pro debate do Santa Cruz aqui, vamos falar desse momento do Santa Cruz. É realmente uma semana, né, em que o Claudinei perdeu titulares. E aí fica a pergunta, né? Quem vai jogar? Primeiro, Igor Moura. E como as saídas foram encaradas no Arruda? Se tem alguma declaração, se você conseguiu captar de algum dirigente, como eles entenderam essas saídas, se os jogadores estavam desgastados, ou eles é que ficaram, o clube é que ficou desgastado para eles, porque a sensação que a gente fica é quando titulares assim deixam o time, né? Eles foram titulares nos últimos jogos, o Balotelli e o Israel, é que eles estavam insatisfeitos. Eu sei que muito tem se falado sobre a saída deles, alguns torcedores até gostaram, ah, não estão rendendo, o time está perdendo. Quando o time está perdendo também, ninguém é elogiado, né?
5: Verdade.
2: Ninguém é bem avaliado. Mas você conseguiu captar, ô Igor, nos bastidores aí, como foi encarada essa situação desses atletas que eram titulares do Claudinei? Eu não sei também nem se o próprio Claudinei chegou a se pronunciar sobre a saída desses jogadores, Igor.
5: Não. O Claudinei não falou com a imprensa nem antes do jogo contra o Amazonas, nem antes do jogo contra o Guarani, até porque o Santa, dois dias atrás, o Santa Cruz viajou, a preparação começou, na verdade, continuou no interior de São Paulo. Mas sobre esses atletas, Haroldo, primeiro ponto, eu tenho pra mim, ninguém confirmou isso pra mim, tá? Mas eu tenho pra mim que o Thiago Enes já conseguiria a vaga de lateral direito titular do time nesse jogo contra o Guarani, com ou sem pedido de saída do Israel. Isso aí eu acredito piamente que isso iria acontecer. O Balotelli iria cumprir suspensão porque foi expulso nos minutos finais do jogo contra o Amazonas na Arena. Agora, é um titular habitual do Santa Cruz, jogador importante, inclusive fazendo gol de acesso ano passado em Natal contra o América. Você estava lá na Arena das Dunas, lembra do gol que o Balotelli fez? Mas é o seguinte, claro que tem a questão dos atrasos salariais. Gente do clube chegou a me dizer o seguinte, olha, não é nada gritante, não é nada insuportável no clube, questão de bastidores, de atrasos.

0: Situação do Balotelli é como me passaram. Olha, a esposa do Balotelli está grávida, ela quer voltar para o Distrito Federal e o Balotelli deve acertar com o capital por conta disso. Só que é o seguinte, Haroldo, eu também não sou criança, ninguém aqui é criança. Ninguém vai me dizer, ah, tá tudo às mil maravilhas, foram situações pontuais com os atletas, por quê? No atacada só também tá saindo o CEO e o auxiliar da casa também deixou o clube, né, Haroldo? São 4 saídas numa semana só, isso não é normal.
1: Sem dúvida, 2 atletas titulares, é sempre bom dizer, porque a gente repete assim, o titular, né?
0: Porque faz diferença, né, na explicação.
1: É, porque até bem pouco tempo o cara era o dono da posição, né? É escalado pelo treinador, então, até como um cargo de confiança. Se você é titular, significa que você merece a titularidade, você entra em campo, deixa outro lá no banco de reservas. Então, é quase um cargo de confiança. E são 2 atletas, né? Porque quando sai um jogador assim, que não está muito utilizado, o cara anda meio encostado, não mexe muito, né?
0: Aconteceu agora, né? William Júnior, Gabriel Galhardo.
1: Exatamente. Né? Mas esses não, esses estavam muito utilizados. E aí vem o cara que estava comandando o clube, que teve aqui várias vezes, inclusive no Fórum Esportivo, né? No comando do clube como CEO, né? Ou seja, o cara que está pensando o clube, está administrando praticamente todos os setores do clube, e um auxiliar da casa que também foi embora. Então, é realmente uma semana de dispensas, né? De saídas, de figuras do clube que estão indo embora aí. É uma semana bem diferente para o Santa Cruz. Agora, Igor, muita gente deve estar se perguntando quem joga. Você já falou aí do Thiago Enes, né?
0: Sim.
1: Na lateral direita. Você já achava, inclusive, que o Thiago ia ser o dono da posição na vaga do Israel. E no meio ainda tem jogador para estrear, né?
0: Tem. Prima, quando eu fui atrás da possibilidade de time do Santa, foi o seguinte, primeira pergunta que eu fiz, Léo Costa. Sai o Balotelli, jogador que era titularíssimo desse meio campo do Santa, só que o Léo Costa, para quem acompanhou o Léo Costa, principalmente no Criciúma, nas 2 ou 3 temporadas que ele passou no Criciúma, todo mundo sabe que o Léo Costa é um volante de bom nível, um bom jogador, estava no futebol iraquiano, uma contratação importante que o Santa Cruz fez do Léo Costa, só que o Léo ainda não estreou porque teve um problema de pubalgia. Essa pubalgia, assim, a priori, ela está curada, o atleta já está fazendo transição, fez treinamentos com os demais atletas antes da viagem acontecer, mas ele não viajou para São Paulo. Léo Costa continua na capital pernambucana na transição. Está sendo preparado para ficar disponível para o técnico Claudinei Oliveira para o jogo em Limeira, contra a Inter de Limeira. No mais tardar contra o Volta Redonda aqui na Arena, depois do jogo em Limeira. Léo Costa, esse, se jogar o que jogou no Criciúma, em outros times também que ele passou, ele vai tranquilamente substituir a lacuna deixada pelo Balotelli, porque é um volante muito interessante o Léo Costa, muita força, inclusive. Mas não viajou. Regis não viajou. Tá com problema muscular. Regis não viajou e a tendência é o Patrick Alain voltar a ser titular depois de um certo tempo e estrear como titular nessa Série C. Dito isso, Haroldo...
1: Ô, Igor.
0: Oi.
1: Esse é o preço de você ter jogadores um pouco acima da média, assim, de idade, né? O Regis já tá fora, né?
0: E olha que é um jogo por semana na Série C, né?
1: Pois é. Então, agora você falou aí do Léo Costa. Esse é outro debate, né? O que leva um atleta a jogar no Iraque? Nada contra, hein? Nenhum preconceito contra os iraquianos e o futebol de lá. Agora, é uma praça, digamos assim, menos reconhecida no mundo da bola, né, Igor?
0: Agora repente, paga direitinho, viu, Haroldo?
1: A experiência de jogar no Iraque, né? Pense numa experiência, tem muita história pra contar aí o Léo Costa. Agora, ele no primeiro momento, quando ele se apresentou, ele disse que foi embora porque a guerra tava chegando lá, né?
0: Exato. É curioso que o Jefferson Bahia, né, zagueiro que tá no Santa, também jogou no Iraque. E tem outro atleta aqui do futebol pernambucano, de bom nível, inclusive, que jogou no Iraque há pouco tempo atrás, né? O Anderson. Ou seja, o Anderson do Náutico, volante. Jogadores.
1: Então paga direitinho, é?
0: Paga direitinho. O Oriente Médio ali, o Iraque, o futebol iraquiano paga direitinho. Jogadores, principalmente ali que militam em Série C, alguns da Série B de bola, vão pro Iraque com salários relativamente bons, né? Então, principalmente os clubes que jogam a Champions League Asiática, né?
1: Ou seja, a Liga do Iraque pode não ser tão famosa quanto outras ligas. Mas, de repente, é até válido, né? Para um atleta que está sem mercado, está querendo ganhar um pouco mais e adaptar a sua vida ao Iraque. Mas esse aí é outro debate, não é, Igor?

0: Moura. Vamos então para a possibilidade de time do Santa Cruz aí. O que você diria para o jogo de amanhã contra o Bugre?
1: Vamos lá então, possibilidade de time. Eu acredito que depois da malfadada escalação que o Claudinei optou no jogo contra o Amazonas, de povoar o meio-campo, não deu certo, ficou bem claro isso. Eu acredito que ele vai voltar o esquema com três atacantes, principalmente porque tem de volta o Marquinhos, né? O Marquinhos, no fim das contas, faltou dois treinamentos na semana passada, não foi colocado em conta no jogo contra o Amazonas porque sofreu essa punição, e o Claudinei falou, também não vou punir o clube. O jogador se desculpou, pediu desculpa a todo mundo, volta a ficar nos planos. Portanto, Thiago Coelho no gol, Thiago Enes na lateral direita. A dupla de zaga eu acredito que permanece com Eurico e William Alves. E na lateral esquerda, Zé Mário. Meio campo, acredito que ele vai de Silva, Pedro Favela e Patrick Alain no lugar do Regis. O ataque com Ronald na ponta direita, que é onde ele melhor rende. Marquinhos na ponta esquerda e o Thiago Marques centralizado. Primeiro ponto, Everaldo. Everaldo está sendo preparado muito em breve para virar titular do time, foi contratado para isso. Porém, ainda não aguenta 90 minutos em alta intensidade. Eu acredito que o Claudinei volta a utilizar o Everaldo como a arma para o decorrer do jogo. Fabinho, que foi titular contra o Amazonas. Por que eu acredito que o Fabinho não vai ser titular? Primeiro, que é outro atleta que é praticamente uma substituição certa para se fazer. Apesar de que o jogo contra o Amazonas, o Fabinho jogou do início ao fim. Agora é o seguinte, Haroldo. O Santa, quando perde o Israel, ele fica apenas com um lateral direito de origem, que é o Thiago Enes. Como o Fabinho, ele joga tanto de volante, como de ponta direita, como também de lateral direito, ele fez essa função no Sport, eu acredito que o Claudinei vai deixar o Fabinho como uma boa opção pro decorrer do jogo, caso precise até usar o Fabinho como lateral. Seria pouco inteligente usar o Fabinho de volante, aí ele perde o Thiago Enes de alguma forma, ele fica sem lateral no banco e o Fabinho já desgastado sem poder fazer a lateral, entende? Então, até questão estratégica do Claudinei, eu acho que o Fabinho fica como opção polivalente no setor, para qualquer setor que ele precisar no banco de reservas. Esse é o time que eu acredito que o Santa vai ser colocado em campo pelo Claudinei Oliveira, tendo em vista as peças que ele tem à disposição, Haroldo.
0: Vamos ver o Patrick Alain, né? Tá ganhando uma nova oportunidade aí com a ausência do Regis.
1: O Newton, né, que o Newton, meio atacante que foi contratado junto ao Camboriú, eu até perguntei sobre o Newton e o Marquinhos na última coletiva, ele falou, olha, o Marquinhos foi porque faltou treino, dois. E o Newton, por quê? O Newton é um meio atacante, joga pela ponta, joga por dentro também, mas ele já tem o Regis e tem o Patrick Alain como reserva imediato. Quando o Regis fica indisponível, o Patrick vira titular, agora se o Newton faz pela primeira vez viagem com o elenco e pela primeira vez é relacionado, podendo entrar, ganhar seus primeiros minutos com a camisa do Santa, né?
0: Exatamente. O Everaldo também jogando um pouco mais, né?
1: Isso, exato.
0: Ganhando
1: A tendência é essa.
0: mais tempo em campo. Vamos ver esse jogo contra o Guarani. Você falava na manchete que o Guarani também não vive os seus melhores dias. Aliás, o Guarani ficou na Série C, né? E viu a Ponte subir aí para a Série B.
1: O Guarani, aliás, uma temporada das trevas pro Guarani ano passado, né? Só fez apanhar pra Ponte no jogo que o Guarani precisava ganhar o clássico para subir. O Guarani não só perdeu para a Ponte, viu a Ponte ser campeã e ainda viu a sua vaga ser tirada pelo Náutico. Quem subiu foi o Náutico. Foi uma gréia gigantesca lá em Campinas e o Guarani ficando na Série C. Guarani
0: Aí
1: que
0: a
1: vem.
0: rivalidade, né?
1: É, rivalidade grande lá. Pois
0: A
1: é.
0: Ponte teve a chance de atrapalhar o Bugre, é claro que ela atrapalhou mesmo. Aí a rivalidade. A Ponte subiu para a Série B e deixou o Guarani aí na Série C.
1: Guarani não vem convencendo lá nos seus jogos. O Guarani vem de dois resultados considerados tropeços, né? Ele estreou empatando fora com o Maranhão lá em São Luís? Ok, normal. Venceu o Volta Redonda por 2-0 em Campinas. Volta Redonda todo desfalcado, sem os melhores jogadores, sem o MV, sem o Igor Catatau, enfim. Aí o Guarani empata em Campinas com o Itabaiana no primeiro ponto do Itabaiana no campeonato. O único que o Itabaiana somou até aqui foi nesse empate em Campinas. E depois o Guarani enfrenta em Araraquara na segunda-feira passada a Ferroviária, que jogou com o time reserva repleto de garotos da base. E o jogo foi 2-2. Bem criticado foi o Guarani nesse jogo, ficou atrás do placar em duas oportunidades e saiu com 2-2. da Fonte Luminosa. A Ferroviária, inclusive, subiu. Ela poupou para jogar um mata-mata com o Ituano do Mazola, subiu depois de empatar ontem em 1-1 em Araraquara. Voltou à primeira divisão paulista. E o Guarani tá com o treinador balançando, né? O Hélio Cizenando, que não era a primeira opção da diretoria do Guarani, foi contratado depois de fazer um bom paulistão com um sertãozinho, só que ele tá balançando por lá e vai fazer alterações para tentar deixar o time do Guarani mais leve. O que é que falam lá? É um time com muitos veteranos, o Guarani, e fica um time muito pesado, muito arrastado em campo. E esse time deve ser alterado, a começar porque o Luca, atacante que fez muito gol na Ponte Preta, 36 anos, jogou no Corinthians, o Luca tá lesionado, não se sabe a gravidade, deve dar o lugar ao Maranhão, centroavante que até teve o nome linkado aqui com o Sport, mas não progrediu nas negociações. O Hélio Cizenando deve colocar o Ian Henrique, um lateral da base, no lugar do Inayan, deve tirar o Rafael Donato, aquele zagueirão que faz muito gol de cabeça, 37 anos, ex-Vila Nova, ele deve ir pro banco para a entrada do Maurício Antônio e ele ainda deve colocar um volante de mais mobilidade no lugar do Isaac, ex-volante do Grêmio, inclusive. Então, Kaique França no gol, ex-Sport, grande destaque do Guarani no ano, Ian Henrique na lateral direita no lugar do Inayan, a defesa deve ter Maurício Antônio, experiente de 34 anos, no lugar do experiente Donato de 37, ao lado do Jonathan Costa, zagueiro de 31 anos, ex-Havaí, e Emerson Barbosa na lateral esquerda. Primeiro volante, William Farias, ex-Sport, né? Subiu com o Sport aqui em 2019, 36 anos o William Farias tem, Carlos Eduardo e o meia João Paulo, ex-Santa. Todo mundo vai lembrar desse João Paulo, que foi do Tombense, o Santa trouxe, jogou a Série B no Santa em 2018, um dos poucos destaques daquele time do Santa, de 17, na verdade, na Série B 2017. E o ataque deve ter o Guilherme Cachoeira, outro destaque do time, Maranhão. E o Ebert é um ponta que se destacou ano passado no América de Natal, foi oferecido ao Santa, o Santa não quis aqui na época, o Marcelo Cabo era o treinador, o Santa não quis o Ebert e ele foi direto para o Guarani, o Ebert que já tinha se destacado no Nacional de Patos e ele é o ponta direita desse time do Guarani. Portanto, Haroldo, é um time que não vem convencendo a sua torcida. Hélio Cizenando, o treinador, tá balançando e o Santa também, quer queira ou não, se não conseguir um bom resultado em Campinas, a batata do Claudinei Oliveira pode começar a assar, porque você já falou aí, né, Haroldo? 3 derrotas seguidas, outro jogo fora em Limeira, torcida pegando no pé do Claudinei com vários erros, pelo menos para muita gente, na minha opinião, nesse jogo contra o Amazonas, entrando naquela espiral negativa na Série C, complica a vida do Claudinei, né, Haroldo?
0: A gente vai debater logo mais, inclusive, aqui no movimento, né? No movimento esportivo, esse momento do Santa Cruz. Uma nova derrota amanhã, fazendo assim aquela sequência péssima no futebol brasileiro, né? De 3 derrotas, vai deixar o clima nada legal para o técnico Claudinei Oliveira. E aí fica muito perto da crise, né, Igor? Fica muito, muito próximo realmente de uma crise. Já de uma semana conturbada. Quem que você vai ouvir aqui no Bola Rolando, Igor?
1: Thiago Coelho, goleiro novo titular do Santa, falando sobre esses 2 jogos fora, né? Inclusive dá até para ilustrar bem o debate do movimento esportivo depois do Bola Rolando, que o Thiago Coelho fala agora dessa necessidade urgente do time do Santa Cruz voltar com pontos somados dessas 2 viagens para o interior de São Paulo. A primeira manhã em Campinas, depois numa segunda-feira em Limeira com a Inter de Limeira.
2: Exatamente. Vamos ter 2 partidas fora que temos que pontuar. De qualquer jeito, temos que pontuar para a gente voltar para o jogo em casa com mais favorável na tabela. Né? Assim, o que eu posso dizer é que nosso elenco é muito fechado. Independente de quem jogue, quem comece ou quem entre, está todo mundo trabalhando muito para ajudar. E nós jogadores sabemos a responsabilidade. Não tem muito o que falar. Você me perguntou... e eu vou responder mais uma vez. Sabemos a responsabilidade, vamos trabalhar para isso, para trazer o resultado. Não tem o que esconder, né? Não tem muito o que dizer. A gente tem que se fechar e trazer o resultado, para consequentemente devolver a confiança. E aí o que você perguntou também sobre trazer aí melhores atuações. Eu acho que no jogo nós começamos bem. Só que dentro da partida você precisa ser efetivo, né? Nós não fomos efetivos. A efetividade no futebol é fazer o gol. Pode ver que a gente esteve sempre próximo a finalizar, a chegar no gol. Se a gente faz o gol no primeiro tempo, o jogo era outro. Entendeu? A minha visão ali dentro do campo. Tivemos chance de finalizar, concluir uma jogada, o goleiro defendeu, a bola foi para fora, gerou escanteio, geramos pressão ali no primeiro tempo, que se é revertido em gol, muda muito a história do jogo. Quando o gol não vai saindo, a torcida vai ficando impaciente, o jogador vai ficando mais ansioso. E isso acontece, é normal, faz parte do futebol. E aí as coisas não aconteceram dessa maneira. Se a gente faz o gol, dá confiança, a gente começa a trocar melhor o passe e o adversário sente o gol também. Então tudo muda, certo? Então a gente tem que tentar reverter isso em gol, ser mais efetivo. Acho que a principal palavra é essa, ser mais efetivo. Para que na hora dos jogos aí fora de casa é muito importante você fazer o primeiro gol, para dar confiança, para segurar o jogo, né? Até para o nosso treinador também colocar a melhor estratégia dentro do campo. E é isso, sabemos a dificuldade do campeonato, mas nós somos o Santa Cruz e somos um clube grande, a gente tem que buscar sempre as vitórias, independente se é dentro de casa ou fora.
1: Pronto, tá então o goleiro Thiago Coelho, goleiro do Santa, Haroldo. Para fechar, a arbitragem será catarinense amanhã em Campinas, no Brinco de Ouro. Gustavo Ervino Bauerman, ele que apitou Retrô e Uberlândia na Copa do Brasil, estava nesse jogo, foi uma boa arbitragem, e apitou bem também América Mineiro Esporte 0-0 em BH, no jogo do fim de semana retrasado. Ele vai ser auxiliado pelos catarinenses Alexandre de Medeiros Lodete e pelo Diogo Bernich. A Mariana Nani Batalha, de São Paulo, será a quarta árbitra. Santa e Guarani voltam a se enfrentar depois de 9 anos. A última vez que se enfrentaram foi na Série B, 2017. Santa ganhou no Arruda 2-1. Guarani ganhou em Campinas 2-0. O Santa no primeiro jogo era comandado pelo Vinícius Eutrópio. No segundo jogo, comandado pelo Givanildo Oliveira. Naquele ano, o Santa caiu para a Série C e o Guarani foi o primeiro time a se salvar na 16ª colocação do rebaixamento, Haroldo.
0: Muito bem, Igor Moura, que estará comigo, estaremos juntos amanhã com Guarani e Santa Cruz. 17h, a bola rolando no Brinco de Ouro em Campinas. Campeonato Brasileiro Série C, a rodada 5 do Campeonato Brasileiro Série C. Em Pernambuco, 6h38.
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8: Um dos assuntos do balanço de notícias para esta segunda-feira, às 16h. Pré-escolas brasileiras sem infraestrutura em todo o país. Menos de 2 em cada 10 unidades de ensino infantil públicas têm todos os itens considerados básicos para o funcionamento adequado. Faltam prédio escolar, energia de rede pública, água da rede pública, banheiro, rede de esgoto, cozinha, alimentação para os alunos, coleta de lixo, acessibilidade, internet, biblioteca ou sala de leitura. Sobre o assunto, vamos ouvir o doutor em educação e professor do mestrado em gestão pública para o desenvolvimento do Nordeste da UFPE, Tiago Modenese. Participe pelo WhatsApp da Rádio Jornal 99147-8520.
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0: Em Pernambuco, 6h42.
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0: De volta aqui na sua Rádio Jornal com Bola Rolando nesta sexta-feira, feriado nacional, Dia do Trabalhador. E a gente segue com as notícias do nosso futebol.
9: Náutico!
0: O em campo neste sábado. Náutico em campo para enfrentar o Botafogo em Ribeirão Preto. Estamos falando da rodada 7 do Campeonato Brasileiro Série B. Sétima apresentação do Náutico na competição. Amanhã, 16h, no estádio Santa Cruz, em Ribeirão Preto, no interior de São Paulo. Os destaques do Náutico agora, a prévia desse jogo. Boa noite, Leonardo Borges.
8: Boa noite, amigo Haroldo Costa. Boa noite ao amigo e à amiga ligados aqui no Bola Rolando. Um dia muito difícil neste feriado do Dia do Trabalhador em todo o estado, mas muita força a todas as famílias. Haroldo, como você bem disse, sétima rodada e o Náutico deu um pulo muito gigantesco depois da vitória na segunda-feira contra o Atlético. Na tabela de classificação, ele foi para a 8ª colocação com 9 pontos ganhos. Já o Botafogo de Ribeirão Preto, que tem pelo menos 3 dias a mais de descanso do que o Náutico, que ele atuou na sexta-feira, dia 22, contra o Cuiabá, em Cuiabá, e empatou em 1-1, ele é o 10º colocado com 8 pontos ganhos. O que difere realmente é 1 ponto a mais para o Náutico, que teve uma semana de viagens, uma semana de logística elogiada pelo técnico Hélio dos Anjos, mas de qualquer maneira é para lá, para cá, não teve um descanso necessário no seu habitat normal, e aí o Náutico vai enfrentar o Botafogo de Ribeirão Preto amanhã no estádio Santa Cruz, jogo marcado para as 16h, com o Botafogo de Ribeirão Preto podendo estrear seu atacante, Arthur Kaique, aquele mesmo que atuou pelo Santa Cruz.
0: É, uma logística diferente aí, né? Fez o Náutico, estava na segunda-feira em São João del Rei, optou por ficar por lá para jogar amanhã em Ribeirão Preto. E a possibilidade de time aí do Hélio e do Guilherme dos Anjos para o jogo de amanhã, Boris?
8: É uma pergunta bastante interessante, porque se nós formos analisar a meritocracia, o Victor Andrade, que fez um golaço na partida contra o Atlético, poderia, como eu disse até em manchete, ganhar a posição na ponta direita na vaga do Júnior Todinho. Eu acredito que o time vai ser modificado no setor defensivo. Por quê? O Yuri Silva, que começou no banco de reservas contra o Athletic, porque ele não treinou 2 dias, porque ele foi papai, ele pode voltar à titularidade. E aí o time poderia formar com Muriel, Matheus Ribeiro, Betão, coloca uma dúvida, Igor Fernandes ou Matheus Silva e o Yuri. Como primeiro volante, Luiz Felipe, o Enderson, Dodô, aí pode ser o Vinícius na ponta direita, o Derek e também o Vitor Andrade ou o Júnior Todinho, aí Júnior Todinho jogando na ponta direita e o Vinícius na esquerda. É bom lembrar que o técnico Hélio dos Anjos não conta ainda com Paulo Sérgio e Leonay.
0: Então você não cogitaria o Felipe Saraiva na titularidade?
8: Não. Não cogito o Felipe Saraiva na titularidade. Se tiver que modificar, tirando o Júnior Todinho, pela meritocracia entraria o Victor Andrade.
0: Certo. Bom, são jogadores que estão entrando e jogando bem, né? Quando eles entram
8: exatamente
0: no segundo tempo, eles
8: jogam
0: bem.
8: E o Felipe Saraiva também ele vem correspondendo. Mas a meritocracia pesa mais forte por causa do golaço, né? E ele deu muita movimentação na partida contra o Athletic, né? E aí começa a pensar. Pode ser, isso é uma questão de opinião, não é informação. Eu vejo a meritocracia, mas o técnico Hélio dos Anjos, que é um técnico criterioso, ele pode manter o mesmo ataque sem mexer, com o Júnior Todinho, o Derek e também o Vinícius.
0: Você falou de uma dúvida também na zaga entre o Igor Fernandes e o Matheus Silva. Eu acho que o Igor, que jogou na lateral esquerda, ele até já vimos jogar muito nessa função, né? Depois foi que ele foi para a zaga. Ele tinha o Jansen, né, no banco, mas preferiu trazer o Igor da zaga para a lateral esquerda, né, Boris?
8: Exatamente. E tem um detalhe, né, Haroldo? O sistema defensivo do Náutico contra o Atlético funcionou muito bem, né? Tem esse detalhe também. A dupla de zaga, formada pelo Betão e o Matheus Silva, foi muito bem. Aliás, o meio-campo do Náutico deu a sustentação necessária. E aí fica uma dúvida boa. Betão e Matheus Silva ou Betão e Igor Fernandes? O Yuri, na minha opinião, é titularíssimo.
0: Sim, o Yuri é o titular. Eu acho que algumas coisas estão ficando bem claras para nós em relação ao time do Hélio, né? A gente vê que algumas posições estão ali repetidas. Por exemplo, o Matheus Ribeiro ganhou a posição de Arnaldo e Reginaldo, né? Na lateral esquerda, o Yuri Silva é o titular. Não jogou porque, como você já informou, ele estava aí na paternidade, né, Boris?
8: Agora você vê como é que são as coisas, né, Haroldo? O Arnaldo nem viajou, né? Que você coloca
0: que coisa, né,
8: no banco de reservas. O Arnaldo era titularíssimo, né? Aí o Matheus Ribeiro ganha a posição e quem está no banco para substituí-lo diretamente é o Reginaldo, né?
0: Você vê como é futebol, né? O Arnaldo era o titular. Aliás, foi boa parte aí do estadual, naquele time que jogou lá o campeonato estadual. E agora já nem sequer viajou. Pois é, que coisa, hein? Mas vamos lá, vamos em frente aí, Boris. Falando desse Botafogo de Ribeirão Preto e Náutico às 16h, no estádio Santa Cruz, que quase sempre não está muito cheio, né? A torcida do Botafogo não enche lá, até porque o Botafogo também começou bem, mas depois fraquejou, né, Boris?
8: E é uma torcida presente, mas ela não está acreditando, né? Teve muita troca, passou por muita coisa o Botafogo de Ribeirão Preto, mas vamos ver como se comporta a torcida em relação ao Náutico. Tomara que não seja um público que cause aí um caldeirão.
0: Eles começaram com um resultado. Abel... Eles começaram com um resultado expressivo, né? Que foi uma goleada com o Fortaleza.
8: Sim.
0: Mas depois perderam em casa. Aí perdeu um pouco desse ânimo ali do começo. Mas
8: Tônica do Botafogo, né, Haroldo?
0: É uma tônica do Botafogo. Acho que o Botafogo, a meta do Botafogo é o campeonato da manutenção. Né?
8: O grande desafio
0: deles é esse campeonato da manutenção aí. Mas a gente sabe que os times do interior de São Paulo são muito arrumados.
8: São. O Ramon Abateabel, de Santa Catarina, apita o jogo. Alex dos Santos, catarinense, é o assistente 1 do Mato Grosso. Carlos Eduardo Ribeiro Santos é o 2. O VAR fica a cargo do veteraníssimo Heber Roberto Lopes, de Santa Catarina. Haroldo, o Juninho também continua de fora, tá? O Juninho vai ficar pelo menos uns 30 dias que ele teve um estresse ligamentar. Não é questão de cirurgia, mas ele fica de fora. E o Náutico, ontem, ele publicou o seu balanço do ano de 2025. Não sou tributarista, não sou contador, não sou economista, mas o Náutico teve uma receita muito maior do que a Série A de 2013. E já há 15 anos acumula um déficit constante, e esse déficit chegou a 18 milhões e 500 mil. E o passivo do Náutico, isso, a grosso modo, que eu estou lendo o balanço, é o que eu entendo, o passivo chega a 291 milhões e 900 mil reais. Mas eu trago a palavra aqui do diretor financeiro do Náutico, Dr. Leonardo Pífano, explicando esse balanço, inclusive balanço auditado.
11: Saudação, torcida alvirrubra, torcedor pernambucano. O Náutico divulgou na noite dessa quinta-feira o balanço contábil auditado, né, cumprindo mais uma vez a Lei Geral do Esporte, né, que define como a data de hoje para essa divulgação nos clubes esportivos. E nesse balanço a gente percebe um déficit financeiro do clube, né, na ordem de 7,7 milhões. Tá? Importante é registrar esse número, que se refere basicamente às despesas de curto prazo, né, receitas e despesas de curto prazo que o clube tem. E esse número ele é impactado fortemente pela campanha, né, que o clube promoveu ano passado para o acesso à Série B. Tá? Esse desempenho, graças a Deus, foi obtido, né? Estamos jogando esse campeonato esse ano, provando que esse esforço, né, foi recompensado. A auditoria do Náutico ela foi executada por uma empresa independente, né, como preza o requisito legal, e no aspecto contábil, além do déficit financeiro, alguns outros passivos contingenciais fazem parte, né, desse balanço e incrementam esse déficit um pouquinho mais para a ordem de 18 milhões. É importante entender que esse passivo contingenciado se refere basicamente a ações judiciais que ocorrem dentro do período do exercício contábil, bem como questões de depreciação de ativo imobilizado. Tá? Mas, por outro lado, esse balanço contábil que o Náutico apresentou, ele não trouxe ainda os impactos positivos que a recuperação judicial, tanto a recuperação judicial quanto o cumprimento da sentença da Arena de Pernambuco, né, que está em execução, vai trazer nos números do clube. Então, esses números eles estão destacados no relatório de forma bem positiva, né, e bem esclarecedora, mas eles ainda vão se refletir no balanço do clube nos próximos exercícios e, consequentemente, vão ter um impacto bem positivo. Né? Isso é uma coisa para a gente esperar e acompanhar para frente. Especificamente sobre o balanço, sobre o resultado do exercício de 25, a gente consegue perceber um incremento forte das receitas do clube, né, puxada basicamente pelo engajamento do torcedor. O resultado com bilheteria ele é bem significativo, ele foi bem significativo nesse ano, né, no ano que passou, e mostra exatamente que o nosso torcedor ele atendeu, né, o chamado junto com o clube para essa campanha do acesso. E os direitos de transmissão, né, visto que o clube começa a ter uma maior visibilidade, né, dos meios esportivos, dos meios de transmissão, isso ajudou também positivamente no incremento dessa receita. Tá? E para finalizar, acho que é importante a gente destacar que todo relatório da auditoria traz ressalvas, o do Náutico não é diferente, tá? E essas ressalvas elas mostram alguns detalhes que implicam diretamente em questões de governança para que o clube possa trabalhar durante esse ano de 26, e o clube já vem trabalhando com isso, né? O clube implantou esse ano uma diretoria específica de compliance para tratar tanto alguns pontos que estão sendo ressalvados no relatório, como outras questões que são importantes, né, no mercado esportivo, já que esse tema ele tem cada vez aparecido mais forte dentro da nossa área, do nosso segmento do futebol. Cumprimos mais uma vez esse prazo de divulgação dentro do marco legal. Acho que é uma coisa muito importante. E estaremos disponíveis aí, né, para outros esclarecimentos que precise. Né? Vamos ter uma coletiva de imprensa em breve sobre o tema. E me coloco à disposição também, caso a torcida alvirrubra precise de mais informações sobre esse assunto. Obrigado mais uma vez. Até a próxima. Saudações. Vamos junto.
8: Pronto, aí a palavra doutor Leonardo Pífano, diretor financeiro do clube. E o que incomoda muito, para mim, uma explicação bem transparente do doutor Leonardo Pífano. Agora, o que incomoda muito, Haroldo, é a questão da Arena de Pernambuco, né? Hoje, o montante chega a 32 milhões e 25 mil que deveria ser pago ao Clube Náutico Capibaribe. Mas enquanto não se resolver quem paga, e essa briga persiste há anos, e é bom que se entenda isso, o dinheiro é depositado, está tudo muito bem, mas quem paga? É a Arena? É a Odebrecht ou é o governo? Enquanto não se definir isso, o dinheiro vai rendendo, mas o Náutico não coloca a mão no dinheiro, Haroldo.
0: Ok, a gente debate o Náutico daqui a pouco no Movimento Esportivo, Boris.
8: Tá legal, amigo. Um abraço.
0: Este é o Bola Rolando e as notícias do nosso futebol.
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3: Em Pernambuco, 7-2.
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3: Juntos aqui na Rádio Jornal nessa noite com Bola Rolando e as notícias do nosso futebol. Esporte em campo no domingo, 6 horas, Ilha do Retiro, Esporte Ceará. E o Alay Santos traz a sexta-feira rubro-negra, que já começou com cancelamento de treino, não é isso, Alay? Boa noite pra você.
5: Isso, Haroldo, boa noite para você, boa noite para todo mundo que acompanha o Bola Rolando. E não poderia deixar de ser diferente, né? Uma sexta-feira complicada aqui na capital pernambucana. Então, o Sport realmente cancelou o treino porque não tinha como chegar no CT rubro-negro para dar prosseguimento aos trabalhos. Muita chuva, né? A gente que ficou acompanhando durante todo o dia aqui na Rádio Jornal as movimentações. Então, o clube também foi prejudicado nesse quesito. E o treino foi cancelado. Ele, na verdade, a semana só vai ser concluída para esse compromisso de domingo contra o Ceará amanhã de manhã. E é como você falou, né, o Sport entra em campo no próximo domingo, 6 horas da noite, 7ª rodada do Campeonato Brasileiro em sua segunda divisão. E um jogo importante para o Sport por diversos aspectos, Haroldo. Primeiro é a questão do confronto direto, né? Já que a equipe do Ceará, ele hoje é o sexto colocado, ou seja, é o último time, na verdade, que figura na zona de classificação. Ele tem 10 pontos. O Sport é o sétimo colocado, colado ali, fungando no cangote, como falamos, também com 10 pontos. Ou seja, é aquele famoso jogo de 6 pontos. O Sport, vencendo o Vozão, vai ultrapassá-lo na tabela de classificação e vai figurar, né, no final da rodada. Não vai nem depender de resultados, vai depender única e exclusivamente dele para figurar pela primeira vez nessa zona de classificação, que vai apontar aí os times que vão brigar por vagas na primeira divisão do ano que vem, Haroldo.
3: Pois é, quando a gente pega o time que jogou na quarta-feira, que enfrentou o Fortaleza, aliás, um jogo que foi exigente também na questão física, né? Porque choveu muito em Fortaleza naquela noite. E a gente vê quais são os jogadores que não são titulares no Sport, né, Wallace?
5: É fácil,
3: quando a gente,
5: né,
3: faz essa comparação, fica fácil de entender que House, o Pussy, não é mais o titular é o Mattson, né? Já que o Pussy jogou. A defesa... Não são titulares o Aju, não é isso?
5: É porque, na verdade, esse sistema defensivo do Sport, ele é o que vamos até ouvir daqui a pouco o Márcio Goiano falando justamente sobre esse setor. São 4 jogadores, Haroldo, que o Sport classifica como titulares. O Marcelo Aju, o Marcelo Benevenuto, o Zé Marcos e também o Abraão.
3: Certo. Então a dupla reserva seria Aju e Abraão.
5: Na verdade, a dupla reserva o Aju é titular. O Aju é titular.
3: Então jogou porque ele estava voltando,
5: isso,
3: né?
5: Isso, exatamente. Você ia perguntar por que ele jogou na quarta por conta disso. Que ele não jogou na partida contra o Novo Horizontino porque estava voltando. Ele e Zé Marcos. Inclusive, o Marcelo Aju e o Zé Marcos, eles formaram a última dupla titular. Os dois saíram por contusão. Tá? Aí se você me perguntar quem hoje é a dupla titular da zaga do Sport, hoje a formação é Marcelo Aju e Zé Marcos. Porém, há essa rotatividade imensa, né? Você vê, por exemplo, no jogo de quarta-feira contra a equipe do Fortaleza, as reclamações caíram muito para cima do Abraão. Eu estava acompanhando as redes sociais e muitos torcedores reclamando da apresentação dele. Eu não achei tão ruim assim, não, afinal de contas. Né?
3: Foi ele que furou naquela bola, né?
5: Pois é, rapaz.
3: No gol do Fortaleza, no gol do...
5: Vitinho, né?
3: Do Vitinho, que entrou e deu a classificação pro Fortaleza. Ele vai cortar a bola passa debaixo do pé dele, foi uma furada horrorosa. Aí a torcida pega no pé. Mas o Edson Lucas, então, é o reserva, né, do Felipinho.
5: Outra questão que você levantou aí, inclusive, até abrindo um parêntese, referente ao Augusto Pucci, né, a diretoria do Sport, antes de a gente falar dessa questão da titularidade, só para que a gente não perca essa linha de raciocínio, o Augusto Pucci, viu, Haroldo, ele teve o contrato prorrogado, estendido, na verdade, né, até o final da temporada, até o final de 2027. Ele tinha um contrato com o Sport até agosto desse ano. Aí ficaram negociando depois de um mês e eles prorrogaram esse contrato até o final da temporada. Mas o Sport aí com preferência para renovar contrato até 2029 com o jogador. Teve um reajuste salarial, mas o Pucci ele vai ficar até o final do ano. Agora voltando à questão da titularidade, ele ou Madison. Já deu a entender que o Márcio Goiano ele quer realmente observar o Madison na posição. Só que pra mim, Haroldo, sinceramente, o Augusto ainda sai na frente, viu? O Pulso ainda sai na frente e eu colocaria ele como titular.
3: Veja, é bem diferente, né? Aí você tem o jovem Pulso contra o experiente Madison, né? São duas opções bem diferentes aí pro técnico Márcio Goiano. Vamos ver. De repente, o Pulso... É um jogador de boa qualidade técnica, né? Agora, ele tem a experiência de um Madison, né?
5: E nós sabemos da qualidade do Madison, né? É porque o Madison, a gente está observando, ele ainda está sem ritmo de jogo. Ele passou muito tempo sem jogar, né? Eu acho que é a segunda ou terceira partida, no máximo, que ele realizou vestindo a camisa do Sport. E esse jogo contra o Fortaleza foi a primeira vez que ele começou como titular. Então, com mais cancha, com mais tempo, ele tem muito mais bola que o Matos. Mas eu analisando por esse momento, o atual momento, o hoje, o Pulse ainda está na frente. E para o jogo de domingo, Haroldo, eu estava observando, escutando atentamente o fórum que o João apresentou na última terça-feira, que contou com a apresentação do Márcio Goiano, e ele já deixando a entender que quer observar o Zé Lucas como primeiro volante. Então, se ele colocar o garoto nessa posição, domingo que vem, provavelmente teremos uma novidade no meio de campo. Que novidade pode ser essa? E deve ser essa. O Biel. O Biel, ele deve começar esse jogo como titular, caso o técnico Márcio Goiano queira colocar o Zé Lucas na posição de primeiro volante. Então, o Zé Gabriel seria sacado, ficaria o Zé Lucas e o Biel. Uma outra pergunta referente ao meio de campo. Carlos Depena. Muita gente falando que o Depena, quando começa como titular, ele não rende. Mas quando entra no segundo tempo, aí ele consegue dar uma cara nova ao time. Mas o Depena também deve ser mantido como titular. Então, meio de campo. Isso tudo avaliando pela questão do que falou o Márcio Goiano para o João Vitor Amorim. Pode ser e deve ser para o jogo contra o Ceará, Zé Lucas, Biel, Carlos Depena. Na frente vai ficar o Cleison, o Christian Barleta, na verdade. Cleison, Christian Barleta e o Pedro Perotti. Então já dá para a gente ter basicamente uma ideia do time que vai jogar contra o Vozão no domingo à noite.
3: O meio campo que ele escalou para o jogo contra o Fortaleza, Pedro Martins, Iago Felipe e Max.
5: Bicho.
3: Nada, né?
5: Nada.
3: E os homens de frente também, o Marlon Douglas, muita vontade. O Yuri Castilho não conseguiu fazer um grande jogo, porque também não foi muito municiado, jogando de falso 9. E o Gustavo Maia também não rendeu. Então, esse time B, que a gente vem falando aqui, né? Que jogou na quarta-feira... House, Pucci, se bem que você falou que o Aju está na briga para titularidade, Abraão, Edson Lucas, Pedro Martins, Iago Felipe, Max, Marlon, Yuri e Gustavo Maia, esse realmente é o time reserva do Sport. E aí você já passou a escalação. Agora, o Cleison é o titular hoje, Wallace?
5: Ele deve começar de frente justamente para aquela questão. Toda vez que...
3: Não é melhor botar o Yuri na ponta, não?
5: Mas não estava dando certo, né? E o Márcio, ele falou também nessa entrevista que ele pretende dar sequência. E quando ele falou em dar sequência, entendemos que seja a questão de manter aquele time que ele está tentando ratificar, confirmar como titular.
3: Entendi.
5: Aí, nesse caso, o Cleison, o Christian Barleta e o Perotti como centroavante. Agora, o Yuri Castilho, ele realmente, talvez, atuando até no lugar do Pedro Perotti. Eu não sei você, né? Mas
3: porque últimos... ele é mesmo jogador de ponta, né?
5: É, ele é jogador de ponta.
3: Que, às vezes, faz a função do 9, até porque o Sport não tem muitas opções, né? Só tem o Perotti e o Yuri Castilho.
5: É, agora você falou aí, eu tava observando aqui, quando você falou dos nomes do Max e do Gustavo Maia, foram os mais criticados naquele jogo contra o Fortaleza, né?
3: E o Iago Felipe também, porque tomou cartão vermelho e já tava mal avaliado daquele jogo contra o Avaí, que ele deixou o atacante do Avaí fazer o gol, não fez a falta, e tomou cartão vermelho e deixou o Sport inferiorizado numericamente. Mas enfim. Bom, o Ceará, o Alex, conseguiu chegar à capital pernambucana? Tem informações do Ceará Sporting?
5: Eu mantive contato com os amigos lá de Fortaleza, estou esperando. Eles disseram que vão responder em instantes. Eles estão preocupados com o jogo aqui. Mas eu falei para eles, olha, não se preocupa não com questão do gramado, porque eles estão com aquela ideia do gramado anterior da ilha, não mais com o gramado atual. Eu disse, ó, referente ao gramado, fiquem tranquilos, porque não tem nenhum problema. Agora a gente precisa saber de informações do Ceará. Aí eles falaram que vão mandar todas as informações em instantes. Eu estou até aqui aguardando justamente essa informação, porque a informação que nós tivemos é que eles deveriam chegar hoje à tarde aqui em Recife. Né? Hoje à tarde aqui em Recife.
3: Eu tinha informação que eles teriam chegado também, sem problema, num voo que passou por Salvador. Então esse voo acabou ficando maior. É, ele saiu de Fortaleza, teve que ir para Salvador,
5: né?
3: Isso. E depois veio para o Recife. Então, tem uma informação também que o Ceará chegou com tranquilidade. Até porque hoje foi um dia muito complicado também para o aeroporto. Alguns voos tiveram que arremeter.
5: Isso.
3: Mas, nesse caso, o Ceará conseguiu chegar num voo que veio para o Salvador. Foi um voo maior, gastaram mais tempo, mas chegaram. Quem você vai ouvir aí, o Alex Santos?
5: Vamos lá, o técnico Márcio Goiano. E falando também nesse quesito do sistema defensivo, né? Já que eu falei dos quatro. Aju, Benevenuto, Zé Marcos e o Abraão, vamos ouvir a análise do treinador rubro-negro.
4: Benevenuto é um jogador mais experiente que nós temos, um jogador de muita entrega, né? Ele sabe o que é a competição, então a maturidade ela faz a diferença. O Aju já é um jogador mais jovem, com muita qualidade técnica, é um jogador que você vê que está buscando sempre. Porque eu falo assim, tem alguns setores que você tem que estar provando todo momento, né? Principalmente o setor defensivo, porque você não pode errar. O erro você dá dependendo do seu goleiro ali. Mas você tem o Abraão, que é um jogador que também é muita entrega, muita entrega. Patrick é um outro jovem que está com a gente, muito bom jogador, da base, subiu também. Hoje ele já não é mais, não participa, não é mais juniores, né? Ele é realmente profissional, já fez seus 20 anos. E nós temos o Zé Marcos, que é um jogador experiente. Hoje se mudou muito, antigamente se jogava com destro dos dois lados. Hoje todo mundo quer um zagueiro canhoto, né? Que você consegue dar velocidade no passe e tal. Eu vejo que está bem servido, os jogadores experientes, jogadores maduros, e com certeza eles vão procurar sempre estar naquela briga saudável ali, porque só jogam dois, eu não tenho o hábito de jogar com três zagueiros, então, mas a gente vai procurar sempre estar colocando os melhores.
6: E o Márcio também falou sobre o volante Zé Lucas, né? Sobre o garoto revelação do esporte.
4: Um bom profissional, um cara que trabalha, hoje ele se você for analisar a idade dele, convocado para a seleção sub-20, né? E é titular, né? Então é um jogador que já está esse mapeamento aí com relação a ele. É um bom profissional, tem muito a crescer, muito a evoluir. É jovem, como eu falei, você tem 18 anos, fez 18 anos agora. Eu falo no sentido de cuidado e tal, mas é um jogador que vai acabar acontecendo. E eu tive a oportunidade de trabalhar com um jogador também um pouco mais velho, que foi 20 anos, Roberto Firmino, né?
5: Somente o Roberto Firmino. Olha, Arudo, a informação que chegando aqui pra gente... O pessoal de Fortaleza que acabou de passar é que eles ainda não receberam a confirmação da chegada aqui, né? Mas eu tô com umas fotos aqui do pessoal chegando no aeroporto. Então, com certeza já estão aqui na capital pernambucana e a gente está aguardando aí a confirmação da equipe titular deles também, né? Devem trabalhar amanhã antes desse jogo de sexta-feira à noite na Ilha do Retiro, 6 horas. Tá falado agora?
3: Agora é a torcida para diminuir a chuva, né? Para o jogo ser tranquilo. No domingo, 6 horas, temos aí mais um dia, mais um sábado, que esperamos que seja um pouco mais seco, menos chuvoso, para que no domingo esteja tranquilidade lá para esse jogo Sport Ceará. Daqui a pouco a gente debate mais o esporte aqui na Rádio Jornal, tá certo, Alex?
5: Tá certo. Uma rápida informação aqui, o pessoal está perguntando sobre a questão de ingressos antecipados. A última informação que a gente teve, Haroldo, de mais de 10 mil ingressos vendidos ou reservados, né, no, na questão do check-in para esse jogo de domingo.
3: Lembrando que o Sport joga domingo contra o Ceará, na quarta-feira recebe o Asa, nas quartas e final da Copa do Nordeste, 9:30 da noite, com transmissão da TV Jornal SBT. Você vai acompanhar com a gente as quartas e final. Agora, jogo único é o mata-mata da Copa do Nordeste, quarta-feira, 9:30 da noite, na Ilha do Retiro. Daqui a pouco, outras informações para você no Movimento Esportivo aqui na Rádio Jornal, 7:17.
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0: Em Pernambuco, 7:20.
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0: Iniciando agora o Movimento Esportivo aqui na Rádio Jornal. Nessa noite de sexta-feira, dia 1º de maio de 2026. Falei para vocês aqui na abertura do Bola Rolando, né? Que hoje era um dia para ser diferente, né? Um dia de um feriado, muita gente viajando, talvez até para aproveitar a família, aproveitar uma sexta-feira de feriado, um feriadão, né? Começando na sexta, terminando só aí no domingo. Mas temos realmente um dia muito complicado, tivemos um dia muito complicado, estamos tendo aí uma noite também de informações tristes, uma confirmação já de 4 mortes na região metropolitana, 2 em Recife,

0: Daqui a pouquinho. Já tem alguns amigos aparecendo, amigos e amigas aqui no WhatsApp da Rádio Jornal. Deixa eu ver quem já aparece. Pronto. Aqui o Marcondes e Salete. Boa noite, amigo, na escuta do programa Movimento aqui em Carpina. No momento, tempo nublado, sem chuvas aí em Carpina. Obrigado, Marcone. O Pedro Victor, de Maranguapeão, ele diz, boa noite, amigo. Aqui quem fala é Pedro Victor, por aqui tudo alagado, mas ainda temos energia. Boa noite, forte abraço. Valeu, obrigado, Pedro. Bom trabalho, né? Aí no volante, acredito que ele tá no volante. Também com a gente aqui o Nilson de Olinda. Nilson diz, boa noite a todos da Rádio Jornal. Por que vocês não leem minhas mensagens? Vou repetir. Boa noite a todos da Rádio Jornal. Por que vocês não leem minhas mensagens? Ô Nilson, eu tô lendo. Eu aguardei a mensagem. Mande a mensagem que a gente lê sem nenhum problema. Abraço, amigo. O Sidney de Santo Amaro, ele diz o seguinte, a desculpa dos políticos é a maré cheia. Construir um canal coberto no meio da Imbiribeira seria uma boa solução. Opinião do Sidney. Rômulo Alves de Peixinhos, na rua São Sebastião e Peixinhos, ainda estamos sem energia desde a madrugada. Alô, Neo Energia, rua São Sebastião e Peixinhos. Ligamos, já deram previsão de retorno para 14 horas, 16 horas, 18 horas, agora 20 horas, estão nos fazendo de palhaço. Já são 20 horas e 42 minutos. É bom, né? Que tem algo plausível, né? Algum argumento plausível para oferecer para o pessoal aí da rua São Sebastião, em Peixinhos. O que é que tá vendo, hein? O que é que tá vendo? Vamos lá, Neo Energia. O Maurício Tricolor, de Jaboatão, Santo Aleixo, estou muito triste com o meu Santinha. A torcida do Santa tem que salvar dos bandidos. Um abraço, Maurício. Tem que recuperar, né? Tem uma hora que tem que recuperar. Giva do Reco, no Alto Santo Isabel. Manda um alô para Madeira, velho da praça. Também tá ligado com a gente. Um abraço. O Eduardo, da Mustardinha, está ligado também com a gente. 8 horas e 43 minutos no Movimento Cultural 8 e 43.
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0: Seu Jorge no Movimento.

0: Seu Jorge, trabalhador, trabalhador. Aqui no programa Movimento Cultural, às 8 horas e 49 minutos.
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0: Olha, tem um super show para criançada, para essa garotada, no dia 3 de maio, domingo que vem, que nós temos que falar sobre ele. Cláudia Sou e Lulu Araújo. A Cláudia Sou está com a gente, seja muito bem-vinda. Boa noite, Cláudia.
2: Boa noite a todos os ouvintes aí da Rádio Jornal, prazer estar aqui.
0: Alegria toda nossa. Queria que você falasse primeiro sobre o formato, né? O show Cacau e Lulu e o Mangue Bitinho. É isso, né?
2: É isso mesmo. Cacau e Lulu e o Mangue Bitinho é uma ideia que a gente teve há 2 anos atrás, porque a gente trabalha com... tem os trabalhos para as crianças, né? Eu com mini rock e Lulu com a Fada Magrinha.
0: Sim.
2: E a gente também viveu a época do Mangue Beat, né?
0: Sim.
2: E também, também tivemos as influências e conhecimentos também com o pessoal. E a gente conversando, nós somos amigas, e conversando, a gente surgiu essa ideia da gente passar, a gente ter essa necessidade, né? Porque a gente trabalha com a infância e vê essa nova plateia que uma necessidade de mostrar isso, né? De tornar, perpetuar, né? O movimento. Então a gente teve essa ideia de passar através de forma lúdica, né? Uhum. Do trabalho da gente, o Mangue Beat. E aí a gente fez esse projeto, fizemos esse espetáculo. Começou assim, apenas como se fosse um show.
0: Sim.
2: Mas aí virou um espetáculo mesmo. Assim, é a coisa mais linda.
0: O Cláudio, eu queria que você falasse como é, porque a maioria das bandas que fizeram o movimento Mangue Beat estavam falando lá para os jovens, né, dos anos 90, e aí depois vem a geração 2000, e aí vocês trabalham com as crianças. Como é que foi essa coisa de você transformar essa linguagem, né, trazer do jovem, da rebeldia, que tem muito ali o peso das guitarras, e aí como é que você transfere isso para o mundo infantil, Cláudia?
2: No caso da gente, assim, a Mini Rock é uma banda que já trabalha com rock para criança, né?
0: Sim.
2: Então,
0: sim,
2: a gente teve essa facilidade, porque a gente já conduz de uma forma leve, mas, ao mesmo tempo, com o vigor do rock and roll, né?
0: Uhum.
2: E Lulu, a Mini Rock veio com essa linha, né, do rock.
0: Sim.
2: E Lulu veio com a linha do regional, então com a batucada do maracatu, com a ciranda. Então ela tem todo esse conhecimento profundo com relação a isso, principalmente para mostrar para as crianças. Então juntamos, e também pelo fato da gente conhecer bastante o movimento, então a gente, assim, foi bem difícil a gente selecionar as músicas, porque a gente queria colocar todas as músicas, enfim. Ah. E aí a gente saiu costurando... mostrando algumas as músicas que a gente acha que são mais fortes para mostrar por enquanto, né? Assim, uhum. A gente tem mais músicas, né?
0: Sim, sim.
2: Mas, e aí a gente solicitou também o apoio de Mari Bijo, que fez o roteiro do espetáculo.
0: Sim.
2: Então, o espetáculo é todo costurado com essa ideia, né? Foi uma orquestra a três mãos, digamos assim.
0: Maravilha. Tem outra coisa que chama a atenção também, é que após esse show do domingo, eu queria que você ficasse à vontade para falar sobre o local, o horário, ingressos, e depois você tem mais apresentações também já marcadas, né?
2: Isso. Nesse domingo a gente está ingressos esgotando no Teatro do Parque.
0: Uhum.
2: A gente está fazendo esse show, que é um projeto do SIC, né?
0: Uhum.
2: Do Sistema de Incentivo à Cultura da Prefeitura do Recife.
0: Sim.
2: Então, a gente está fazendo com esse incentivo esse show no domingo, no dia 3, às 16 horas. E depois, também pelo SIC, a gente vai fazer mais duas apresentações nos Compás. Então, a gente vai fazer uma apresentação no Compás Miguel Arraes e no Compás Eduardo Campos.
0: Muito bom.
2: Para as crianças do entorno, mas também é aberto ao público, né?
0: Uhum.
2: Quem quiser ir. E depois, previsto para agosto já, a gente vai fazer quatro apresentações, pelo Sesc Pulsar lá no Rio de Janeiro.
0: Ô, Cláudia, além de vocês duas, você e a Lulu, tem uma equipe aí que entra no palco também no show, né?
2: Isso. A gente tem quatro músicos que acompanham a gente.
0: Sim.
2: Hugo Lins, que é o diretor musical, que junto com a gente fez os arranjos e tal. Ele toca o baixo, o ukulele baixo, e os synth bass, né, que ele faz assim os sintetizadores também,
0: Sim.
2: né, comanda lá esses efeitos especiais. Teles Júnior Teles, que na percussão. Rodrigo Souza na guitarra
0: Sim.
2: e Jô Dimmer na bateria.
0: Muito legal. Tem outra coisa que eu queria que você falasse. Como é que as pessoas encontram vocês na internet? Tem perfil marcando vocês?
2: Opa! A gente tem um perfil do Mangue Bitinho, que é o arroba Mangue Bitinho.
0: Sim.
2: A gente posta tudo lá, tá bem legal, tá bem movimentado. Temos o perfil da Mini Rock também, que a gente também coloca coisas por lá, que é Banda Mini Rock. E o perfil da Fada Magrinha, que é Lulu Araújo, que é Lulus Araújo.
0: Poxa, legal demais. Algo mais que você queira falar sobre o espetáculo, Cláudia?
2: Sim, a gente também coloca um caranguejo, que é um personagem que interage com a gente, que é personificado, representando, né, todas as pessoas que participaram desse movimento. Esse caranguejo, ele participa do espetáculo, ele é muito legal também. A gente tem, se falando aqui da ficha técnica, né, a gente tem a
0: Sim.
2: produção executiva de Carlinha Navarro, que é maravilhosa. Temos o cenário, que foi Morena Navarro também, que fez, e Coisas de Ti, que fez o figurino, que é a coisa mais linda desse mundo. Ele também buscou justamente essa parte dos retalhos, dos
0: Sim.
2: detalhes de reciclar, que o Mangue Beat sempre falou isso, né? Que o Mangue Beat não era um movimento só musical, era um movimento que unia tudo, né? Desde preservação do mangue, né? Aquela coisa
0: Exato.
2: da importância à cidade, né? O culto à cidade, né? Recife, principalmente. Então, um modo de vestir, o um modo de agir também era muito muito importante. E a gente também pegou isso e colocou no espetáculo e mostra de forma lúdica para as crianças, né? A gente busca, a gente traz elas para o universo delas. Mas olha, vou dizer uma coisa. Toda a família gosta. Adulto, quando assiste também, a gente fez umas releituras,
0: Sim.
2: né? Mas assim, bate lá dentro, no, né? Na emoção, a gente fica lá mexendo com a família inteira. E aí é muito lindo da gente ver os pais que trazem os filhos e emocionados porque estão mostrando aquilo. E as crianças também descobrindo. E depois a gente também teve o retorno dizendo: poxa, meu filho. Depois ficou perguntando, e essa música tal, e não sei o quê, porque fica na cabeça e acaba tendo, né, esse interesse de escutar mais.
0: Poxa, muito
2: Além
0: legal.
2: disso, posso falar
0: Ah,
2: mais?
0: pode sim. À vontade.
2: Bom, além disso, a gente tem uma convidada especialíssima, que é a Mari Bijo, que ela, além de ser a roteirista do espetáculo, ela também vai cantar com a gente. A gente canta uma música autoral dela,
0: Sim.
2: que é um mangue beat dela. E também nós temos uma música autoral feita especificamente para o espetáculo.
0: Oh, espetacular. Showzaço então, hein? Showzaço então. Va
2: Ai,
0: vale a pena
2: estamos
0: conferir.
2: bem.
0: Cláudia, muito obrigado pelas informações. Um grande abraço para você, para toda a sua equipe. E um ótimo
2: Eu
0: show
2: que agradeço.
0: no domingo e nos
2: E a gente
0: outros.
2: espera vocês lá, hein, no
0: Ah,
2: domingo.
0: maravilha, Mangue Vitinho e tudo mais. Abração, Cláudia.
2: Tchau,
0: Valeu.
2: beijão.
0: Beijão. Cláudia Sou e Lulu Araújo. Neste domingo, com o espetáculo para a criançada, celebrando as referências e raízes musicais que Pernambuco fincou no mangue, Cacau e Lulu e o Mangue Bitinho. Agora, 8h59.
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0: Olha o molejão! Pintando! tudo aqui no Movimento Cultural. 2h59.
3: Acorda essa criançada aí, vai. Vou acordar. Vou